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0: 21h05.
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2: 21 horas e 35 minutos.

0: 21 horas e 59 minutos.
1: 21 horas e 59 minutos.
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0: 22 horas e 3 minutos.
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2: Olá, seja bem-vindo. Está entrando no ar no seu rádio na sua sexta-feira, mais uma edição do Moment Love. Eu sou Kleber Salles, hoje dia 14 de agosto. De 2026. Muita música, muita emoção no ar, as melhores canções você curte no nosso Moment Love. Então, relaxe alguns minutos ou durante todo o nosso programa, né, para você curtir aquelas músicas que marcaram época, que marcaram a sua vida. Moment Love chegando no seu rádio.

Michael Learns aqui no Moment of Love com Paint My Love. Michael Learns to Rock. Paint My Love aqui na programação da nossa sexta-feira. As mais românticas você ouve no nosso Moment of Love. Agora tem Mariah Carey e Whitney Houston.

0: Toda a sofisticação de Emílio Santiago. Saigon. Demais, hein? Essa música é linda. Fechando o primeiro bloco do programa de hoje. Continue ligado, daqui a pouco a gente volta com muito mais Moment of Love na nossa rádio número 1.
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3: 22 horas e 34 minutos.
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4: Vinte e duas horas e 37 minutos.
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8: Clinton Cain.
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Rick Astley aqui no Moment Love. Cry for Help. As mais espetaculares, as músicas que mexem com o nosso coração estão aqui no Moment Love. Canções que fazem aquele amor inesquecível voltar e tomar conta do nosso coração. Silva.

0: Again com Killing Me Softly aqui no nosso Moment of Love. Fique ligado, depois do intervalo a gente volta, já já tem a nossa tradução do nosso Moment of Love de hoje por aqui. Paulinho Esteves chega com a tradução da nossa sexta-feira.
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2: FM 23 horas e 4 minutos. 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
3: 23 horas e 6 minutos.
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5: E agora no nosso Moment Love tem a tradução da canção de Bruno Mars com Paulinho Esteves. O som é Single al Widow Rain.
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Anna Kendrick com Justin Timberlake, aqui no nosso Moment Love, mais um sucesso, hein? True Colors. Seguimos juntos por aqui na nossa sexta-feira, final de semana já quase chegando, né? E agora no Moment Love, você confere o sucesso do cantor Richie, Menina Veneno, chegando para você aqui no Moment Love. Vamos lá então? Richie agora para você.

0: Boys to Men no nosso Moment Love para fechar mais uma sequência. You make you love you. You make love to you, né? Teve Desiree com Live. Os verdadeiros clássicos de todos os tempos voltam já, hein?
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2: 23 horas e 35 minutos.
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0: Vamos seguindo em frente com o nosso Moment Love para você. Cláudia Leite e Roupa Nova.

0: Cláudia Leite, o Kelo, Babado Novo. Obrigado.
1: Obrigada. Deus abençoe a Roupa Nova, coisa linda. Pra mim é um prazer enorme estar aqui com vocês. Obrigada, obrigada.
0: Uhul. Pode aplaudir, gente. Pode aplaudir por tudo. Olha só. Nesta canção nova que a gente vai mostrar pra vocês, a gente reuniu três elementos muito importantes na vida do Roupa Nova. Primeiro, a nossa influência que todo mundo conhece, dos Beatles. Segundo, aquela coisa do tema principal das grandes canções do Roupa Nova, que é o amor. Aquela coisa de duas pessoas se unirem para fazer uma coisa só. E a terceira é a relação do Roupa Nova esses anos todos com vocês todos, fazendo duas partes se tornarem uma só.
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0: Aí ele, o cantor mais romântico de todos os tempos, Fábio Júnior, senta aqui, no nosso Moment Love.
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0: E agora, no nosso Moment Love, Ronan Keating, When You Say Nothing At All.

0: Meia-noite, em ponto.
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0: Meia-noite e 4 minutos.
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0: meia-noite e 36 minutos.
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4: Uma hora e três minutos.
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0: 1:26. 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
2: Uma hora e 30 minutos.

0: 1h59.
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0: 2h01.
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4: Agora as previsões para Áries, Touro e Gêmeos. Signo de Áries.
3: Nascidos entre 21 de março a 20 de abril.
5: Áries. O movimento planetário entre Vênus, Marte e Netuno aponta que seu emocional pode balançar um pouco, deixando você mais sensível e reagindo além da conta em situações que normalmente não lhe afetariam. Não se preocupe tanto, tá? No amor, procure não criar expectativas demais e evite decisões impulsivas. A tua tranquilidade com o crush vai ajudar a equilibrar tudo. E ó, não esqueça de reservar um tempinho pros estudos, viu? Assim, sua sexta-feira vai fluir numa boa.
4: Signo de Touro.
3: Nascidos entre 21 de abril a 21 de maio.
5: Touro. A sexta-feira parece um pouquinho desafiadora. As estrelas apontam que cuidar das emoções será super importante para não rolar atrito na escola. Então respira. Na paquera, desentendimentos podem surgir, mas nada que uma boa conversa não resolva. Na amizade, foque mais nas soluções do que nos problemas, ok? E nada de estressar. O dia vai ser tranquilo se você permitir.
4: Signo de Gêmeos.
3: Nascidos entre 22 de maio a 21 de junho.
5: Gêmeos. O céu indica uma vibe meio tensa. Vênus, Marte e Netuno não estão muito afinados. E isso pode deixar suas relações meio bagunçadas. Mantenha a maturidade e, mais do que nunca, segure a língua, evitando polêmicas desnecessárias. A comunicação anda confusa, então é bom não deixar mal-entendidos virarem brigas. Melhor ser diplomático, viu? Na escola, cuidado com as discussões em grupo. No amor, vale a máxima. Antes de falar, pense bem. Nas amizades, evite fofocas.
4: Já já voltamos com as previsões para Câncer, Leão e Virgem.
6: 2 horas e 6 minutos.
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6: 2 horas e 6 minutos.
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4: Agora, as previsões para Câncer, Leão e Virgem. Signo de Câncer.
3: Nascidos entre 22 de junho a 22 de julho.
5: Câncer, tem movimento planetário rolando. A chance de você se sentir no meio de um cabo de guerra entre as tarefas do dia a dia e sua vida emocional pode ser uma boa hora para rever prioridades. Talvez seja o momento de balancear melhor as atividades e o relacionamento com o crush, dividindo tarefas para que ninguém fique para baixo. Comunicar-se bem com os amigos vai ser essencial. E na escola, arrase na organização. Bom dia!
4: Signo de Leão.
3: Nascidos entre 23 de julho a 22 de agosto.
5: Leão, com o movimento planetário entre Vênus, Marte e Netuno, podem surgir desafios na troca de ideias hoje. A dica é: não se apegue demais às suas argumentações, nem exagere na dramaticidade se algo não sair como esperado. Na área do amor, guardar os sentimentos e frustrações pode tumultuar a relação com o crush, ok? Então, bora apostar em conversas abertas e compreensivas. Nos estudos, focar em clareza pode facilitar tanto na hora de absorver conteúdos, quanto de dividir questões com os amigos.
10: Signo de Virgem.
3: Nascidos entre 23 de agosto a 22 de setembro.
5: Virgem, o espaço sideral dá a dica. Evite impulsividades que podem bagunçar sua mesada. Mantenha cabeça e coração no lugar e pense bem antes de tomar decisões importantes. Pode ser uma boa hora para estratégia e planejamento, tá? Já na paquera, cautela com gastos repentinos. Reflita antes de se comprometer com compras impulsivas. Uma boa ideia é planejar juntos, o que vai fortalecer a segurança de vocês dois.
4: Já já voltamos com as previsões para Libra, Escorpião e Sagitário.
6: 2:08.
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6: 2:08.
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2: Agora, as previsões para Libra, Escorpião e Sagitário. Signo de Libra.
3: Nascidos entre 23 de setembro a 23 de outubro.
4: Libra, o dia pede reflexão. O movimento planetário envolvendo Vênus, Marte e Netuno pode deixar seus sentimentos à flor da pele, causando reações intensas e contraditórias. Nas amizades e no crush, isso pode gerar confusões. Então, antes de agir, vale a pena parar e pensar. Nos estudos, evite discussões e mantenha a calma. Tudo bem ficar mais quietinho hoje, viu?
2: Signo de Escorpião.
3: Nascidos entre 24 de outubro a 22 de novembro.
4: Escorpião, o céu está com um aspecto desafiador por conta dos planetas Vênus, Marte e Netuno. Isso pode mostrar uma fase de insegurança, onde suas decisões na vida e nos estudos podem ser um desafio. Tentar forçar demais pode trazer mais problemas. Então fica a dica, respeite seu momento. Na área do amor, também há chance de seu crush te deixar meio inseguro. Em vez de querer respostas na hora, dê tempo ao tempo e deixe a relação encontrar um equilíbrio.
2: Signo de Sagitário.
3: Nascidos entre 23 de novembro a 22 de dezembro.
4: Sagitário, o céu aponta um dia cheio de desafios, especialmente na parte emocional e prática. Pode ser uma boa hora para economizar e adotar uma postura discreta e conciliadora. No amor, pode haver discordâncias com o crush sobre prioridades. Agir com discrição e bom senso ajuda a manter o relacionamento saudável. Já na área de estudos, mantenha o foco mesmo com os obstáculos. As amizades, por sua vez, pedem um tom mais pacificador.
2: Já já voltamos com as previsões para Capricórnio, Aquário e Peixes.
5: 2:13.
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5: 2:14.
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5: 2:14.
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2: 2:17.
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2: 2:17.
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2: 2:19. 2:19.
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9: Agora, as previsões para Capricórnio, Aquário e Peixes. Signo de Capricórnio.
8: Nascidos entre 22 de dezembro a 20 de janeiro.
10: Capricórnio, o clima pode trazer desafios na escola com as responsabilidades crescendo, mas sem pânico. Se organizar e manter rotina pode ser a chave, viu? Ah, e também pode rolar uma tensão no amor com tanto compromisso externo. Tentar equilibrar o tempo ajudará na vida afetiva. Respire e aproveite o dia, cabritinha.
9: Signo de Aquários.
8: Nascidos entre 21 de janeiro a 20 de fevereiro.
10: Aquário, o céu aponta que entre estudos e problemas, a lógica pode dar uma vacilada. Há chance de, na relação com o crush, entender tudo errado ou ter uma insegurança. Então tente não precipitar as coisas. Na escola, jogue na prática e não alimente dúvidas sem necessidade. Nas amizades, trocar uma ideia clara pode fortalecer a confiança.
9: Signo de Peixes.
8: Nascidos entre 21 de fevereiro a 20 de março.
10: Peixes, o céu sugere cautela nessa sexta-feira. É uma boa hora para pensarem bem antes de gastar suas economias ou dividir algo com os amigos, principalmente se isso mexer com seus sentimentos. Evite decisões precipitadas. No amor, tem chance de desentendimentos com o crush por questões financeiras. Por isso, bater um papo honesto pode ser importante para preservar a relação. Signo de Peixes. Também é um bom dia para revisar os estudos e se prepararem para as provas de maneira calma e racional.
9: Você conferiu o horóscopo do dia. Por hoje é só.
2: 2:23.
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2: 2:23.
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4: Agora as previsões para Áries, Touro e Gêmeos. Signo de Áries.
3: Nascidos entre 21 de março a 20 de abril.
5: Áries. O movimento planetário entre Vênus, Marte e Netuno aponta que seu emocional pode balançar um pouco, deixando você mais sensível e reagindo além da conta em situações que normalmente não lhe afetariam. Não se preocupe tanto, tá? No amor, procure não criar expectativas demais e evite decisões impulsivas. A tua tranquilidade com o crush vai ajudar a equilibrar tudo. E ó, não esqueça de reservar um tempinho pros estudos, viu? Assim, sua sexta-feira vai fluir numa boa.
4: Signo de Touro.
3: Nascidos entre 21 de abril a 21 de maio.
5: Touro. A sexta-feira parece um pouquinho desafiadora. As estrelas apontam que cuidar das emoções será super importante para não rolar atrito na escola. Então respira. Na paquera, desentendimentos podem surgir, mas nada que uma boa conversa não resolva. Na amizade, foque mais nas soluções do que nos problemas, ok? E nada de estressar. O dia vai ser tranquilo se você permitir.
4: Signo de Gêmeos.
3: Nascidos entre 22 de maio a 21 de junho.
5: Gêmeos. O céu indica uma vibe meio tensa. Vênus, Marte e Netuno não estão muito afinados. E isso pode deixar suas relações meio bagunçadas. Mantenha a maturidade e, mais do que nunca, segure a língua, evitando polêmicas desnecessárias. A comunicação anda confusa, então é bom não deixar mal-entendidos virarem brigas. Melhor ser diplomático, viu? Na escola, cuidado com as discussões em grupo. No amor, vale a máxima. Antes de falar, pense bem. Nas amizades, evite fofocas.
4: Já voltamos com as previsões para Câncer, Leão e Virgem.
6: 2:28.
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6: 2:29.
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4: Agora, as previsões para Câncer, Leão e Virgem. Signo de Câncer.
3: Nascidos entre 22 de junho a 22 de julho.
5: Câncer, tem movimento planetário rolando. A chance de você se sentir no meio de um cabo de guerra entre as tarefas do dia a dia e sua vida emocional pode ser uma boa hora para rever prioridades. Talvez seja o momento de balancear melhor as atividades e o relacionamento com o crush, dividindo tarefas para que ninguém fique para baixo. Comunicar-se bem com os amigos vai ser essencial. E na escola, arrase na organização. Bom dia!
4: Signo de Leão.
3: Nascidos entre 23 de julho a 22 de agosto.
5: Leão, com o movimento planetário entre Vênus, Marte e Netuno, podem surgir desafios na troca de ideias hoje. A dica é: não se apegue demais às suas argumentações, nem exagere na dramaticidade se algo não sair como esperado. Na área do amor, guardar os sentimentos e frustrações pode tumultuar a relação com o crush, ok? Então, bora apostar em conversas abertas e compreensivas. Nos estudos, focar em clareza pode facilitar tanto na hora de absorver conteúdos, quanto de dividir questões com os amigos.
10: Signo de Virgem.
3: Nascidos entre 23 de agosto a 22 de setembro.
5: Virgem, o espaço sideral dá a dica: evite impulsividades que podem bagunçar sua mesada. Mantenha cabeça e coração no lugar e pense bem antes de tomar decisões importantes. Pode ser uma boa hora para estratégia e planejamento, tá? Já na paquera, cautela com gastos repentinos. Reflita antes de se comprometer com compras impulsivas. Uma boa ideia é planejar juntos, o que vai fortalecer a segurança de vocês dois.
4: Já voltamos com as previsões para Libra, Escorpião e Sagitário.
6: 2:31.
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6: 2:31.
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1: Agora, as previsões para Libra, Escorpião e Sagitário. Signo de Libra.
2: Nascidos entre 23 de setembro a 23 de outubro.
3: Libra, o dia pede reflexão. O movimento planetário envolvendo Vênus, Marte e Netuno pode deixar seus sentimentos à flor da pele, causando reações intensas e contraditórias. Nas amizades e no crush, isso pode gerar confusões. Então, antes de agir, vale a pena parar e pensar. Nos estudos, evite discussões e mantenha a calma. Tudo bem ficar mais quietinho hoje, viu?
1: Signo de Escorpião.
2: Nascidos entre 24 de outubro a 22 de novembro.
3: Escorpião, o céu está com um aspecto desafiador por conta dos planetas Vênus, Marte e Netuno. Isso pode mostrar uma fase de insegurança, onde suas decisões na vida e nos estudos podem ser um desafio. Tentar forçar demais pode trazer mais problemas. Então fica a dica, respeite seu momento. Na área do amor, também há chance de seu crush te deixar meio inseguro. Em vez de querer respostas na hora, dê tempo ao tempo e deixe a relação encontrar um equilíbrio.
1: Signo de Sagitário.
2: Nascidos entre 23 de novembro a 22 de dezembro.
3: Sagitário, o céu aponta um dia cheio de desafios, especialmente na parte emocional e prática. Pode ser uma boa hora para economizar e adotar uma postura discreta e conciliadora. No amor, pode haver discordâncias com o crush sobre prioridades. Agir com discrição e bom senso ajuda a manter o relacionamento saudável. Já na área de estudos, mantenha o foco mesmo com os obstáculos. As amizades, por sua vez, pedem um tom mais pacificador.
1: Já voltamos com as previsões para Capricórnio, Aquário e Peixes.
4: 2:36.
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4: 2:36.
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4: 2:37.
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2: 2:40.
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2: 2:40.
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2: 2:42. 2:42.
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9: Agora, as previsões para Capricórnio, Aquário e Peixes. Signo de Capricórnio.
8: Nascidos entre 22 de dezembro a 20 de janeiro.
10: Capricórnio, o clima pode trazer desafios na escola com as responsabilidades crescendo, mas sem pânico. Se organizar e manter rotina pode ser a chave, viu? Ah, e também pode rolar uma tensão no amor com tanto compromisso externo. Tentar equilibrar o tempo ajudará na vida afetiva. Respire e aproveite o dia, cabritinha.
9: Signo de Aquários.
8: Nascidos entre 21 de janeiro a 20 de fevereiro.
10: Aquário, o céu aponta que entre estudos e problemas, a lógica pode dar uma vacilada. Há chance de, na relação com o crush, entender tudo errado ou ter uma insegurança. Então tente não precipitar as coisas. Na escola, jogue na prática e não alimente dúvidas sem necessidade. Nas amizades, trocar uma ideia clara pode fortalecer a confiança.
9: Signo de Peixes.
8: Nascidos entre 21 de fevereiro a 20 de março.
10: Peixes, o céu sugere cautela nessa sexta-feira. É uma boa hora para pensarem bem antes de gastar suas economias ou dividir algo com os amigos, principalmente se isso mexer com seus sentimentos. Evite decisões precipitadas. No amor, tem chance de desentendimentos com o crush por questões financeiras. Por isso, bater um papo honesto pode ser importante para preservar a relação. Signo de Peixes. Também é um bom dia para revisar os estudos e se prepararem para as provas de maneira calma e racional.
9: Você conferiu o horóscopo do dia. Por hoje é só.
2: 2:46.
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2: 2:46.
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4: Agora as previsões para Áries, Touro e Gêmeos. Signo de Áries.
3: Nascidos entre 21 de março a 20 de abril.
5: Áries. O movimento planetário entre Vênus, Marte e Netuno aponta que seu emocional pode balançar um pouco, deixando você mais sensível e reagindo além da conta em situações que normalmente não lhe afetariam. Não se preocupe tanto, tá? No amor, procure não criar expectativas demais e evite decisões impulsivas. A tua tranquilidade com o crush vai ajudar a equilibrar tudo. E ó, não esqueça de reservar um tempinho pros estudos, viu? Assim, sua sexta-feira vai fluir numa boa.
4: Signo de Touro.
3: Nascidos entre 21 de abril a 21 de maio.
5: Touro. A sexta-feira parece um pouquinho desafiadora. As estrelas apontam que cuidar das emoções será super importante para não rolar atrito na escola. Então respira. Na paquera, desentendimentos podem surgir, mas nada que uma boa conversa não resolva. Na amizade, foque mais nas soluções do que nos problemas, ok? E nada de estressar. O dia vai ser tranquilo se você permitir.
4: Signo de Gêmeos.
3: Nascidos entre 22 de maio a 21 de junho.
5: Gêmeos. O céu indica uma vibe meio tensa. Vênus, Marte e Netuno não estão muito afinados. E isso pode deixar suas relações meio bagunçadas. Mantenha a maturidade e, mais do que nunca, segure a língua, evitando polêmicas desnecessárias. A comunicação anda confusa, então é bom não deixar mal-entendidos virarem brigas. Melhor ser diplomático, viu? Na escola, cuidado com as discussões em grupo. No amor, vale a máxima. Antes de falar, pense bem. Nas amizades, evite fofocas.
4: Já já voltamos com as previsões para Câncer, Leão e Virgem.
6: 2 horas e 51 minutos.
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6: 2 horas e 51 minutos.
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4: Agora, as previsões para Câncer, Leão e Virgem. Signo de Câncer.
3: Nascidos entre 22 de junho a 22 de julho.
5: Câncer, tem movimento planetário rolando. A chance de você se sentir no meio de um cabo de guerra entre as tarefas do dia a dia e sua vida emocional pode ser uma boa hora para rever prioridades. Talvez seja o momento de balancear melhor as atividades e o relacionamento com o crush, dividindo tarefas para que ninguém fique para baixo. Comunicar-se bem com os amigos vai ser essencial. E na escola, arrase na organização. Bom dia!
4: Signo de Leão.
3: Nascidos entre 23 de julho a 22 de agosto.
5: Leão, com o movimento planetário entre Vênus, Marte e Netuno, podem surgir desafios na troca de ideias hoje. A dica é: não se apegue demais às suas argumentações, nem exagere na dramaticidade se algo não sair como esperado. Na área do amor, guardar os sentimentos e frustrações pode tumultuar a relação com o crush, ok? Então, bora apostar em conversas abertas e compreensivas. Nos estudos, focar em clareza pode facilitar tanto na hora de absorver conteúdos, quanto de dividir questões com os amigos.
10: Signo de Virgem.
3: Nascidos entre 23 de agosto a 22 de setembro.
5: Virgem, o espaço sideral dá a dica. Evite impulsividades que podem bagunçar sua mesada. Mantenha cabeça e coração no lugar e pense bem antes de tomar decisões importantes. Pode ser uma boa hora para estratégia e planejamento, tá? Já na paquera, cautela com gastos repentinos. Reflita antes de se comprometer com compras impulsivas. Uma boa ideia é planejar juntos, o que vai fortalecer a segurança de vocês dois.
4: Já já voltamos com as previsões para Libra, Escorpião e Sagitário.
6: 2 horas e 54 minutos.
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6: 2 horas e 54 minutos.
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0: Pode deixar seus sentimentos à flor da pele, causando reações intensas e contraditórias. Nas amizades e no crush, isso pode gerar confusões. Então, antes de agir, vale a pena parar e pensar. Nos estudos, evite discussões e mantenha a calma. Tudo bem ficar mais quietinho hoje, viu?
1: Signo de Escorpião.
2: Nascidos entre 24 de outubro a 22 de novembro.
0: Escorpião. O céu está com um aspecto desafiador por conta dos planetas Vênus, Marte e Netuno. Isso pode mostrar uma fase de insegurança, onde suas decisões na vida e nos estudos podem ser um desafio. Tentar forçar demais pode trazer mais problemas. Então fica a dica, respeite seu momento. Na área do amor, também há chance de seu crush te deixar meio inseguro. Em vez de querer respostas na hora, dê tempo ao tempo e deixe a relação encontrar um equilíbrio.
1: Signo de Sagitário.
2: Nascidos entre 23 de novembro a 22 de dezembro.
0: Sagitário, o céu aponta um dia cheio de desafios, especialmente na parte emocional e prática. Pode ser uma boa hora para economizar e adotar uma postura discreta e conciliadora. No amor, pode haver discordâncias com o crush sobre prioridades. Agir com discrição e bom senso ajuda a manter o relacionamento saudável. Já na área de estudos, mantenha o foco mesmo com os obstáculos. As amizades, por sua vez, pedem um tom mais pacificador.
1: Já voltamos com as previsões para Capricórnio, Aquário e Peixes.
3: 2:59.
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3: 2:59.
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3: 2:59.
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1: 3 horas e 2 minutos.
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1: 3 horas e 3 minutos.
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2: 3 horas e 4 minutos. 3 horas e 4 minutos.
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9: Agora, as previsões para Capricórnio, Aquário e Peixes. Signo de Capricórnio.
8: Nascidos entre 22 de dezembro a 20 de janeiro.
10: O céu indica que pode ser uma boa hora para o signo de Capricórnio se dedicar aos estudos, mas sem esquecer dos amigos e do crush. Tem chance de surgir um apoio mútuo entre vocês diante das responsabilidades e projetos futuros. Mas equilibrar tempo para o estudo e tempo para o amor e as amizades também é importante.
9: Signo de Aquários.
8: Nascidos entre 21 de janeiro a 20 de fevereiro.
10: Para a galera de Aquário, o céu aponta um sábado propício para investir em atividades super prazerosas. Você também pode ter chance de encontrar maneiras legais de realizar seus sonhos e desejos. No amor para o signo de Aquário, talvez seja uma boa hora para experimentar coisas novas com o crush e sonhar juntos. Mas o clima pode ficar meio tenso se você for agressivo ao expressar suas ideias. Então maneire! Com os amigos, faça a linha reservada na hora de falar. E com os estudos, a dica é manter o foco para não se perder no meio de tantas emoções.
9: Signo de Peixes.
8: Nascidos entre 21 de fevereiro a 20 de março.
10: No sábado, o signo de Peixes pode sentir uma conexão maior entre seus sentimentos e seus relacionamentos íntimos. O céu aponta que pode ser um bom momento para investir em planos futuros com aqueles de confiança, contando sempre com preservação de interesses próprios. O amor pode estar mais romântico, mas lembre-se de manter sua autonomia. Entre amigos, o clima é de cumplicidade, enquanto nos estudos, atenção ao equilíbrio entre o coletivo e o individual.
9: Você conferiu o horóscopo do dia. Por hoje é só.
2: 3 horas e 9 minutos.
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2: 3 horas e 9 minutos.
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4: Agora as previsões para Áries, Touro e Gêmeos. Signo de Áries.
3: Nascidos entre 21 de março a 20 de abril.
5: Para o signo de Áries, sábado pode ser um dia cheio de conexões. Lua e Vênus apontam para relações mais prazerosas e cheias de sinergia, podendo estimular um ambiente mais criativo e novidadeiro. Só fique atento para não colocar só suas ambições pessoais em primeiro lugar, ok? No amor, há chance de leveza e harmonia com o crush. As amizades podem estar em um clima de maior criatividade e os estudos podem ganhar um novo impulso.
4: Signo de Touro.
3: Nascidos entre 21 de abril a 21 de maio.
5: No sábado, signo de Touro, o céu aponta que seu compromisso com a rotina vai flutuar positivamente, já que Lua e Vênus são aliadas nessa área da sua vida. Sua criatividade estará em alta para lidar com os desafios, especialmente aqueles relacionados ao dinheiro. Então, atenção! O amor também está favorecido hoje. O dia é perfeito para curtir o crush e aproveitar a rotina 2. Só cuidado para não deixar as questões financeiras gerarem desgastes entre vocês. O momento é de harmonia entre amigos, então aproveite para curtir com a galera. E na escola, use essa energia para ser mais criativo e organizar seus estudos.
4: Signo de Gêmeos.
3: Nascidos entre 22 de maio a 21 de junho.
5: Gêmeos, esse sábado pode ser cheio de coisas boas. O movimento de Lua e Vênus aponta que seu carisma pode estar a mil. E os encontros mais cabeça podem render muitos sorrisos. Tem também chance de fortalecer suas amizades mais verdadeiras. Mas fique ligado, pode ser uma boa hora para escolher bem com quem você interage nas redes sociais. No amor, o céu dá sinais de que pode ter momentos bem divertidos com o crush. Mas lembre-se de preservar seus segredos, ok? E selecione as energias que quer por perto.
4: Já já voltamos com as previsões para Câncer, Leão e Virgem.
6: 3 horas e 14 minutos.
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6: 3 horas e 14 minutos.
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4: Agora, as previsões para Câncer, Leão e Virgem. Signo de Câncer.
3: Nascidos entre 22 de junho a 22 de julho.
5: A forte conexão entre Lua e Vênus aponta para um clima de cumplicidade em casa para as pessoas do signo de Câncer, aumentando a sensação de acolhimento na família. O céu sugere que ao sentir maior laço afetivo com as pessoas que amam, sua autoestima também pode ganhar um up. Porém, nem tudo são flores, principalmente na hora de equilibrar a vida pessoal com as demandas da escola. Nesse caso, a adaptação será sua melhor aliada. No que diz respeito ao crush, talvez seja a hora de ter aquela conversa para ajustar os ponteiros. Com os amigos, a vibe é de apoio e companheirismo.
4: Signo de Leão.
3: Nascidos entre 23 de julho a 22 de agosto.
5: O sábado traz chances de combos super legais e aprendizado novo para você, signo de Leão. A união de Lua e Vênus indica um aspecto positivo para diálogos doces e trocas que te fazem crescer, principalmente com o apoio de Urano e Plutão. Só fica atento porque Marte aponta um desafio na hora de lidar com opiniões diferentes, então é melhor evitar o estresse. No amor, açaí não esquenta antes da festa, quem sabe você não conhece alguém? Nas amizades, busca por dialogar e entender as ideias de todos. Nos estudos, foi dada a largada para descobrir coisas novas e se apaixonar por elas.
4: Signo de Virgem.
3: Nascidos entre 23 de agosto a 22 de setembro.
5: Hoje, signo de Virgem, você pode usar toda a sua capacidade criativa para gerenciar seus desafios, principalmente na escola. O céu aponta que a segurança e os planos a dois também estão em alta. Mas antes de envolver grana no meio, pense duas vezes. Se cuida com os compromissos financeiros, hein?
4: Já já voltamos com as previsões para Libra, Escorpião e Sagitário.
6: 3:17.
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6: 3:17.
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2: Agora, as previsões para Libra, Escorpião e Sagitário. Signo de Libra.
3: Nascidos entre 23 de setembro a 23 de outubro.
4: Hoje o signo de Libra sente sua autoestima lá no alto com um encontro estelar entre a Lua e Vênus. O céu aponta que agora é uma boa hora para defender suas metas com confiança. No amor, a conexão com o crush fica mais forte e o clima fica cheio de carinho. Só evite conflitos por espaço e controle que podem atrapalhar. Amizades em harmonia, mas fique de olho para evitar conflitos por poder. Nos estudos, a dica é manter o equilíbrio, sem se sobrecarregar.
2: Signo de Escorpião.
3: Nascidos entre 24 de outubro a 22 de novembro.
4: Para o signo de Escorpião, o movimento planetário indica um fortalecimento emocional bem intenso, com a Lua e Vênus te fazendo perceber mais suas necessidades e desafios. Então, no geral, cuide-se e tente não se sobrecarregar, ok? No amor, o céu aponta que pode rolar um aumento da intimidade e da confiança com o crush. Mas lembre-se de respeitar seus limites físicos e emocionais. Nas amizades, dele pela sua saúde mental. Nos estudos, evite estresse e ansiedade. Se cuide, escorpiano! Ah!
2: Signo de Sagitário.
3: Nascidos entre 23 de novembro a 22 de dezembro.
4: As jovens do signo de Sagitário podem sentir no sábado um clima agradável com as amigas, porque o céu tem um aspecto favorável entre Lua e Vênus. Pode ser um bom momento para curtir em casa, rodeadas de gente confiável, para evitar complicações. Na área do amor, pode rolar um companheirismo gostoso com o crush, cheio de trocas de experiências. Mas cuidado e privacidade são chave. Isso pode ser uma boa hora para preservar a relação, evitando exposições desnecessárias.
2: Já já voltamos com as previsões para Capricórnio, Aquário e Peixes.
5: 3 horas e 22 minutos.
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5: 3 horas e 22 minutos.
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5: 3 horas e 22 minutos.
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2: 3:25.
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2: 3:26.
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2: 3:27. 3:28.
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9: Agora, as previsões para Capricórnio, Aquário e Peixes. Signo de Capricórnio.
8: Nascidos entre 22 de dezembro a 20 de janeiro.
10: O céu indica que pode ser uma boa hora para o signo de Capricórnio se dedicar aos estudos, mas sem esquecer dos amigos e do crush. Tem chance de surgir um apoio mútuo entre vocês diante das responsabilidades e projetos futuros. Mas equilibrar tempo para o estudo e tempo para o amor e as amizades também é importante.
9: Signo de Aquários.
8: Nascidos entre 21 de janeiro a 20 de fevereiro.
10: Para a galera de Aquário, o céu aponta um sábado propício para investir em atividades super prazerosas. Você também pode ter chance de encontrar maneiras legais de realizar seus sonhos e desejos. No amor para o signo de Aquário, talvez seja uma boa hora para experimentar coisas novas com o crush e sonhar juntos. Mas o clima pode ficar meio tenso se você for agressivo ao expressar suas ideias. Então maneire! Com os amigos, faça a linha reservada na hora de falar. E com os estudos, a dica é manter o foco para não se perder no meio de tantas emoções.
9: Signo de Peixes.
8: Nascidos entre 21 de fevereiro a 20 de março.
10: No sábado, o signo de Peixes pode sentir uma conexão maior entre seus sentimentos e seus relacionamentos íntimos. O céu aponta que pode ser um bom momento para investir em planos futuros com aqueles de confiança, contando sempre com preservação de interesses próprios. O amor pode estar mais romântico, mas lembre-se de manter sua autonomia. Entre amigos, o clima é de cumplicidade, enquanto nos estudos, atenção ao equilíbrio entre o coletivo e o individual.
9: Você conferiu o horóscopo do dia. Por hoje é só.
2: 3:32.
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2: 3:32.
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4: Agora as previsões para Áries, Touro e Gêmeos. Signo de Áries.
3: Nascidos entre 21 de março a 20 de abril.
5: Para o signo de Áries, sábado pode ser um dia cheio de conexões. Lua e Vênus apontam para relações mais prazerosas e cheias de sinergia, podendo estimular um ambiente mais criativo e novidadeiro. Só fique atento para não colocar só suas ambições pessoais em primeiro lugar, ok? No amor, há chance de leveza e harmonia com o crush. As amizades podem estar em um clima de maior criatividade e os estudos podem ganhar um novo impulso.
4: Signo de Touro.
3: Nascidos entre 21 de abril a 21 de maio.
5: No sábado, signo de Touro, o céu aponta que seu compromisso com a rotina vai flutuar positivamente, já que Lua e Vênus são aliadas nessa área da sua vida. Sua criatividade estará em alta para lidar com os desafios, especialmente aqueles relacionados ao dinheiro. Então, atenção! O amor também está favorecido hoje. O dia é perfeito para curtir o crush e aproveitar a rotina 2. Só cuidado para não deixar as questões financeiras gerarem desgastes entre vocês. O momento é de harmonia entre amigos, então aproveite para curtir com a galera. E na escola, use essa energia para ser mais criativo e organizar seus estudos.
4: Signo de Gêmeos.
3: Nascidos entre 22 de maio a 21 de junho.
5: Gêmeos, esse sábado pode ser cheio de coisas boas. O movimento de Lua e Vênus aponta que seu carisma pode estar a mil. E os encontros mais cabeça podem render muitos sorrisos. Tem também chance de fortalecer suas amizades mais verdadeiras. Mas fique ligado, pode ser uma boa hora para escolher bem com quem você interage nas redes sociais. No amor, o céu dá sinais de que pode ter momentos bem divertidos com o crush. Mas lembre-se de preservar seus segredos, ok? E selecione as energias que quer por perto.
4: Já já voltamos com as previsões para Câncer, Leão e Virgem.
6: 3 horas e 37 minutos.
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6: 3 horas e 37 minutos.
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4: Agora, as previsões para Câncer, Leão e Virgem. Signo de Câncer.
3: Nascidos entre 22 de junho a 22 de julho.
5: A forte conexão entre Lua e Vênus aponta para um clima de cumplicidade em casa para as pessoas do signo de Câncer, aumentando a sensação de acolhimento na família. O céu sugere que ao sentir maior laço afetivo com as pessoas que amam, sua autoestima também pode ganhar um up. Porém, nem tudo são flores, principalmente na hora de equilibrar a vida pessoal com as demandas da escola. Nesse caso, a adaptação será sua melhor aliada. No que diz respeito ao crush, talvez seja a hora de ter aquela conversa para ajustar os ponteiros. Com os amigos, a vibe é de apoio e companheirismo.
4: Signo de Leão.
3: Nascidos entre 23 de julho a 22 de agosto.
5: O sábado traz chances de combos super legais e aprendizado novo para você, signo de Leão. A união de Lua e Vênus indica um aspecto positivo para diálogos doces e trocas que te fazem crescer, principalmente com o apoio de Urano e Plutão. Só fica atento porque Marte aponta um desafio na hora de lidar com opiniões diferentes, então é melhor evitar o estresse. No amor, açaí não esquenta antes da festa, quem sabe você não conhece alguém? Nas amizades, busca por dialogar e entender as ideias de todos. Nos estudos, foi dada largada para descobrir coisas novas e se apaixonar por elas.
4: Signo de Virgem.
3: Nascidos entre 23 de agosto a 22 de setembro.
5: Hoje, signo de Virgem, você pode usar toda a sua capacidade criativa para gerenciar seus desafios, principalmente na escola. O céu aponta que a segurança e os planos a dois também estão em alta. Mas antes de envolver grana no meio, pense duas vezes. Se cuida com os compromissos financeiros, hein?
4: Já já voltamos com as previsões para Libra, Escorpião e Sagitário.
6: 3 horas e 40 minutos.
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6: 3 horas e 40 minutos.
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1: Agora, as previsões para Libra, Escorpião e Sagitário. Signo de Libra.
2: Nascidos entre 23 de setembro a 23 de outubro.
3: Hoje o signo de Libra sente sua autoestima lá no alto com um encontro estelar entre a Lua e Vênus. O céu aponta que agora é uma boa hora para defender suas metas com confiança. No amor, a conexão com o crush fica mais forte e o clima fica cheio de carinho. Só evite conflitos por espaço e controle que podem atrapalhar. Amizades em harmonia, mas fique de olho para evitar conflitos por poder. Nos estudos, a dica é manter o equilíbrio, sem se sobrecarregar.
1: Signo de Escorpião.
2: Nascidos entre 24 de outubro a 22 de novembro.
3: Para o signo de Escorpião, o movimento planetário indica um fortalecimento emocional bem intenso, com a Lua e Vênus te fazendo perceber mais suas necessidades e desafios. Então, no geral, cuide-se e tente não se sobrecarregar, ok? No amor, o céu aponta que pode rolar um aumento da intimidade e da confiança com o crush, mas lembre-se de respeitar seus limites físicos e emocionais. Nas amizades, zele pela sua saúde mental. Nos estudos, evite estresse e ansiedade. Se cuide, Escorpiano! Ah!
1: Signo de Sagitário.
2: Nascidos entre 23 de novembro a 22 de dezembro.
3: As jovens do signo de Sagitário podem sentir no sábado um clima agradável com as amigas, porque o céu tem um aspecto favorável entre Lua e Vênus. Pode ser um bom momento para curtir em casa, rodeadas de gente confiável, para evitar complicações. Na área do amor, pode rolar um companheirismo gostoso com o crush, cheio de trocas de experiências. Mas cuidado e privacidade são chave. Isso pode ser uma boa hora para preservar a relação, evitando exposições desnecessárias.
1: Já voltamos com as previsões para Capricórnio, Aquário e Peixes.
4: 3 horas e 45 minutos.
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4: 3 horas e 45 minutos.
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4: 3 horas e 46 minutos.
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2: 3:49.
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2: 3:49.
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2: 3:51. 3:51.
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9: Agora, as previsões para Capricórnio, Aquário e Peixes. Signo de Capricórnio.
8: Nascidos entre 22 de dezembro a 20 de janeiro.
10: O céu indica que pode ser uma boa hora para o signo de Capricórnio se dedicar aos estudos, mas sem esquecer dos amigos e do crush. Tem chance de surgir um apoio mútuo entre vocês diante das responsabilidades e projetos futuros. Mas equilibrar tempo para o estudo e tempo para o amor e as amizades também é importante.
9: Signo de Aquários.
8: Nascidos entre 21 de janeiro a 20 de fevereiro.
10: Para a galera de Aquário, o céu aponta um sábado propício para investir em atividades super prazerosas. Você também pode ter chance de encontrar maneiras legais de realizar seus sonhos e desejos. No amor para o signo de Aquário, talvez seja uma boa hora para experimentar coisas novas com o crush e sonhar juntos. Mas o clima pode ficar meio tenso se você for agressivo ao expressar suas ideias. Então maneire! Com os amigos, faça a linha reservada na hora de falar. E com os estudos, a dica é manter o foco para não se perder no meio de tantas emoções.
9: Signo de Peixes.
8: Nascidos entre 21 de fevereiro a 20 de março.
10: No sábado, o signo de Peixes pode sentir uma conexão maior entre seus sentimentos e seus relacionamentos íntimos. O céu aponta que pode ser um bom momento para investir em planos futuros com aqueles de confiança, contando sempre com preservação de interesses próprios. O amor pode estar mais romântico, mas lembre-se de manter sua autonomia. Entre amigos, o clima é de cumplicidade, enquanto nos estudos, atenção ao equilíbrio entre o coletivo e o individual.
9: Você conferiu o horóscopo do dia. Por hoje é só.
2: 3:55.
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2: 3:55.
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1: Confira seu signo.
2: Agora as previsões para Áries, Touro e Gêmeos. Signo de Áries.
1: Nascidos entre 21 de março a 20 de abril.
3: Para o signo de Áries, sábado pode ser um dia cheio de conexões. Lua e Vênus apontam para relações mais prazerosas e cheias de sinergia, podendo estimular um ambiente mais criativo e novidadeiro. Só fique atento para não colocar só suas ambições pessoais em primeiro lugar, ok? No amor, há chance de leveza e harmonia com o crush. As amizades podem estar em um clima de maior criatividade e os estudos podem ganhar um novo impulso.
2: Signo de Touro.
1: Nascidos entre 21 de abril a 21 de maio.
3: No sábado, signo de Touro, o céu aponta que seu compromisso com a rotina vai flutuar positivamente, já que Lua e Vênus são aliadas nessa área da sua vida. Sua criatividade estará em alta para lidar com os desafios, especialmente aqueles relacionados ao dinheiro. Então, atenção! O amor também está favorecido hoje. O dia é perfeito para curtir o crush e aproveitar a rotina 2. Só cuidado para não deixar as questões financeiras gerarem desgastes entre vocês. O momento é de harmonia entre amigos, então aproveite para curtir com a galera. E na escola, use essa energia para ser mais criativo e organizar seus estudos.
2: Signo de Gêmeos.
1: Nascidos entre 22 de maio a 20...
4: 4 horas, em ponto.
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4: Quatro horas e um minuto.
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8: Valeu, gente! Estamos chegando com mais um Baú Sertanejo. Opa, que bom, hein? Para tudo aí, porque a partir de agora tem Baú Sertanejo aqui na tua rádio mais ouvida. É por onde você passa, tá todo mundo, tá ligado, né? Tá todo mundo ligado aqui na mais ouvida, ouvindo o nosso Baú Sertanejo. E a partir de agora você tem aí, tem 2 horas de muito som bacana pra você. Aumenta o som, Baú Sertanejo já está no ar.
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0: voltamos daqui a pouquinho, depois do intervalo.
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3: 4:17.
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1: 4:19.
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1: E essa é uma das músicas que a gente mais

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0: Isso é Baú Sertanejo no seu rádio, não sai da sintonia, já já voltaremos com mais.
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2: 4 horas e 33 minutos.
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4: Quatro horas e 36 minutos.
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6: Mais um modão chegando aqui no nosso Baú Sertanejo. Aumenta o som.

0: O Sertanejo, sempre com as melhores pra você aí de todos os tempos. Não sai daí não, depois do intervalo a gente volta.
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2: 4 horas e 50 minutos.
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2: Quatro horas e 54 minutos.
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0: Muito bem, de volta com o Baú Sertanejo. Aumenta o som.

0: 5 horas, em ponto.
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4: Oi, gente, sou eu, seu amigo Jorginho Amaral, por aqui em mais um Conexão Sertaneja. Nesse finalzão de semana gostoso, lindo e maravilhoso, de muita alegria, de muito alto astral e muita diversão. Final de semana é sempre bom demais. Então vem que o nosso Conexão está no ar.
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1: Conexão na sua rádio preferida, é assim, só música pura, né, gente? Não saia daí que já tem mais!
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0: 5:17.
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2: Cinco horas e 21 minutos.
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4: Já voltei no nosso Conexão com muito mais músicas pra você. Bora de Conexão Sertaneja!
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1: Gente, não saia daí que daqui a pouquinho tem muito mais pra você aqui no Conexão.
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0: 5 horas e 40 minutos.
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2: Já voltei por aqui sempre rápido, seu amigo Jorginho Amaral. Continua todo vapor aqui no Conexão Sertaneja.
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0: Essa aqui pintou o clima, hein?
1: Tá vendo, Evandro?
2: Murilo Romário, tamo junto.
0: Rodeio. Pô, gostoso demais. Obrigado, não. Tamo junto, meu irmão.
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0: Mário Fernandes, uma salva de palmas, galera. Mário.
1: Agora eu senti o clima de hit.
0: Que pancada.
1: Não foi, não?
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0: de Madeira.
1: William!
2: Sucesso
1: de novo, cara.
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4: Não saia daí que já já eu volto com muito mais pra você.
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5: 5:55.
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0: 5 horas e 57 minutos.
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2: Já voltei eu mesmo, ó, seu amigão Jardim Amaral, né? Que gostoso, viu, estar aqui com você novamente. Muito obrigado de verdade pela sua companhia, pela sua audiência, onde quer que você esteja. Um grande abraço, tá? Tem muito mais sucesso, muito mais música pra você aqui no Conexão Sertaneja.
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0: Diego Solimões!
1: Jorge Matheus, maravilha, muito obrigado pela confiança,
0: senhor,
1: pela presença.
0: Demais. Obrigado vocês, rapaz. Uma honra, um privilégio pra nós.
2: Esse povo de Goiânia é apaixonado, né?
0: Ah, é demais, hein? É demais.
2: Que é isso?
0: Como é que é o refrão?

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1: Daqui a pouco a gente volta, hein, com muito mais moda sertaneja aqui no nosso Conexão.
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2: 6:13.
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0: 6:15.
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2: Aqui no Conexão é assim, você se gruda, né? Com certeza, fica juntinho, se conecta e não desgruda. Bora de muito mais sucesso!
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1: Ah, daqui a pouquinho eu volto com muito mais música pra você no nosso Conexão Sertaneja.
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2: 6:30.
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2: 6:33.
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1: Já voltei eu mesmo, seu amigo Jorginho Amaral, no seu Conexão Sertaneja. Muita música, bora, tem mais.
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1: Terminando por aqui mais um Conexão Sertaneja. Muito obrigado, viu, a você que nos acompanha até agora, que ficou aí ligadinho junto comigo, seu amigo Jorginho Amaral. E ó, tem mais, logo logo tem mais Conexão Sertaneja pra você aqui na sua rádio, tá bom? Bom restinho de fim de semana, muito obrigado pela sua audiência, pela sua companhia. Beijo, tchau, turma!
2: 6:46.
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2: 6 horas e 49 minutos.
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1: 7 horas e 3 minutos.
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0: Pode comigo, vai.
1: Aquele jeito.
2: 7:15.
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5: Essa é boa, hein?

0: eu bebo cerveja.
1: Bom também.
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1: 7:25.
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8: 7:27.
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0: 7:54.
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2: Olá, é hora de ficar muito bem informado. O Info News está no ar. Muito prazer, eu sou o Silva Júnior. Hoje é sábado, 15 de agosto de 2026. Um grupo de hackers afirma ter roubado dados de quase 50 empresas ao redor do mundo após explorar falhas em softwares usados para grandes companhias. Entre os profissionais alvos estão Philips, Shell, Acer e General Electric. Mas o suposto vazamento ainda não foi confirmado de forma independente. A Philips confirmou uma tentativa de invasão a um servidor ligado a informações internas e informou que conseguiu conter o ataque sem afetar ambientes de clientes. A Shell investiga um possível incidente, enquanto a Acer declarou que não encontrou evidências de comprometimento de dados no sistema por enquanto. O grupo CDSP é apontado como responsável pela ofensiva e teria explorado vulnerabilidade em programas utilizados no gerenciamento de projetos de engenharia e processos de fabricação. Alertas de segurança já haviam orientado empresas a instalar atualizações para corrigir falhas nesses sistemas. Ainda não se sabe exatamente quais informações teriam sido obtidas, nem o tamanho do possível vazamento. Especialistas afirmam que o grupo costuma explorar uma mesma vulnerabilidade para atingir várias organizações, ampliando o alcance dos ataques de forma simultânea. Daqui a pouco mais informações aqui no Info News. Fique ligado!
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4: Oi, gente, tudo bem? Nós estamos chegando aqui na nossa rádio preferida, maravilha de programação, né, Chuchu? Tudo bem com você? Ô, oh, coisa boa! Hoje é sabadão, final de semana, dia 15 de agosto de 2026. É muito gostoso final de semana com você, né? Aqui na nossa rádio. E, claro, com previsões astrais fica melhor ainda. Vamos lá saber o que os astros revelam pro nosso signo? Bora? Alô, você de Áries! O fim de semana começa com um astral mais descontraído e você vai sobrar disposição para colocar tudo em ordem, tudo que estava pendente. Você conta com boas energias para colocar as mãos na massa se precisar trabalhar hoje, viu? Se tem alguém em vista, tome a iniciativa logo cedo para se dar bem. No romance, mantenha o bom humor e tente controlar a desconfiança à noite para não sufocar quem ama, tá? Número de hoje, Áries, é o 11, a cor é o azul. Sábado, Tourinho! E a vontade de dormir, relaxar, tem tudo para dar as caras hoje. A dica é respeitar o seu ritmo e agir discretamente se precisar trabalhar, cuidando primeiro das tarefas que podem ser feitas a sós, ok? Olha, o dia pode correr numa boa, mas isso muda à noite com a chegada de Mercúrio retrógrado em Peixes, então tenha paciência redobrada com as amizades. Número de hoje, Tourinho, é o 32, a cor é o verde esmeralda. Geminiano, geminiana, as amizades contam com as melhores energias neste sábado. No trabalho é um bom momento para tentar algo diferente na carreira ou na vida profissional. Se está sonhando com um novo amor ou quer curtir o love, saiba que um programa com a turma vai cair como uma luva. Número de hoje é o 14, a cor é violeta. E você de Câncer, sábado, mas o céu segue enviando excelentes energias para sua carreira hoje. Se precisa trabalhar, coloque as mãos na massa sem enrolação e pode aumentar as suas chances de sucesso. Sua popularidade segue em alta, hein? Olha, com tanta coisa acontecendo, a vida amorosa pode ficar um pouquinho mais parada do que gostaria. Faz parte, né? Número de hoje, Câncer, é o 49. A cor é preto. E assim, ponto final, né? Terminamos o nosso primeiro bloco aqui do horóscopo, prometendo voltar daqui a pouquinho, já para falar para você de Leão, Virgem, Libra e Escorpião. Continue com a gente, até daqui a pouco.
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0: 7h59.
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2: Olá, é hora de ficar muito bem informado. O Info News está no ar. Muito prazer, eu sou o Silva Júnior. Hoje é sábado, 15 de agosto de...
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2: Olá, é hora de ficar muito bem informado. O Info News está no ar. Muito

0: Electric, mas o suposto vazamento ainda não foi confirmado de forma independente. A Philips confirmou uma tentativa de invasão a um servidor ligado a informações internas e informou que conseguiu conter o ataque sem afetar ambientes de clientes. A Shell investiga um possível incidente, enquanto a Acer declarou que não encontrou evidências de comprometimento de dados no sistema por enquanto. O grupo CDSP é apontado como responsável pela ofensiva e teria explorado vulnerabilidade em programas utilizados no gerenciamento de projetos de engenharia e processos de fabricação. Alertas de segurança já haviam orientado empresas a instalar atualizações para corrigir falhas nesses sistemas. Ainda não se sabe exatamente quais informações teriam sido obtidas, nem o tamanho do possível vazamento. Especialistas afirmam que o grupo costuma explorar uma mesma vulnerabilidade para atingir várias organizações, ampliando o alcance dos ataques de forma simultânea. Daqui a pouco mais informações aqui no Info News. Fique ligado!
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3: Oi, gente, tudo bem? Nós estamos chegando aqui na nossa rádio preferida, maravilha de programação, né, Chuchu? Tudo bem com você? Ô, oh, coisa boa! Hoje é sabadão, final de semana, dia 15 de agosto de 2026. É muito gostoso final de semana com você, né? Aqui na nossa rádio. E, claro, com previsões astrais fica melhor ainda. Vamos lá saber o que os astros revelam pro nosso signo? Bora? Alô, você de Áries! O fim de semana começa com um astral mais descontraído e você vai sobrar disposição para colocar tudo em ordem, tudo que estava pendente. Você conta com boas energias para colocar as mãos na massa se precisar trabalhar hoje, viu? Se tem alguém em vista, tome a iniciativa logo cedo para se dar bem. No romance, mantenha o bom humor e tente controlar a desconfiança à noite para não sufocar quem ama, tá? Número de hoje, Áries, é o 11, a cor é o azul. Sábado, Torinho! E a vontade de dormir, relaxar, tem tudo para dar as caras hoje. A dica é respeitar o seu ritmo e agir discretamente se precisar trabalhar, cuidando primeiro das tarefas que podem ser feitas a sós, ok? Olha, o dia pode correr numa boa, mas isso muda à noite com a chegada de Mercúrio retrógrado em Peixes, então tenha paciência redobrada com as amizades. Número de hoje, Torinho, é o 32, a cor é o verde esmeralda. Geminiano, geminiana, as amizades contam com as melhores energias neste sábado. No trabalho é um bom momento para tentar algo diferente na carreira ou na vida profissional. Se está sonhando com um novo amor ou quer curtir o love, saiba que um programa com a turma vai cair como uma luva. Número de hoje é o 14, a cor é violeta. E você de Câncer, sabadou, mas o céu segue enviando excelentes energias para sua carreira hoje. Se precisa trabalhar, coloque as mãos na massa sem enrolação e pode aumentar as suas chances de sucesso. Sua popularidade segue em alta, hein? Olha, com tanta coisa acontecendo, a vida amorosa pode ficar um pouquinho mais parada do que gostaria. Faz parte, né? Número de hoje, Câncer, é o 49. A cor é preto. E assim, ponto final, né? Terminamos o nosso primeiro bloco aqui do horóscopo, prometendo voltar daqui a pouquinho, já para falar para você de Leão, Virgem, Libra e Escorpião. Continue com a gente, até daqui a pouco.
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Olá, noveleiros! Estamos chegando com os resumos das suas novelas favoritas para esse sábado. E agora o resumo da novela A Nobreza do Amor. Tereza acredita que Omar não desistirá de Alica, que se preocupa. Ana Maria confronta Manuel sobre o relacionamento dos dois. Mirinho disfarça o constrangimento ao ver a Dalgisa. E Virgínia explica que convocou a modista para lhe fazer um vestido. Donato anuncia que voltou a enxergar. E Adonis garante que foi um milagre operado por Veneranda. Chinua se emociona quando Kenya afirma que lutará ao lado do povo de Batanga. Bartô paga Donato por seus serviços de atuação. Alica e Tonho prometem ajudar um ao outro na realização de seus sonhos no Brasil e em Batanga.

0: 8:10.
1: Oi, gente! Estamos de volta aqui no Show da Manhã. 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Peça o seu sucesso, que tocamos aqui na UBS FM.
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0: 8:24.
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2: Olá, voltamos com mais um bloco de informações no Info News deste sábado, dia 15. Essa é a notícia de agora. A Receita Federal detalhou as regras para as cobranças de imposto de renda sobre lucros e dividendos pagos por empresas a pessoas físicas. A retenção é de 10% quando uma mesma empresa distribui mais de R$50 mil ao mesmo beneficiário dentro de um ciclo de único mês. Quando esse limite é ultrapassado, os 10% são cobrados sobre todo o valor distribuído e não apenas sobre a parcela que exceder os R$50 mil. A responsabilidade por declarar, calcular e recolher o imposto é da empresa responsável pelo pagamento. As novas regras estão em vigor desde janeiro de 2026, ou seja, desde o início do ano, e estabelecem uma tributação mínima anual para pessoas físicas com rendimentos elevados. Quem receber mais de R$600 mil durante o ano todo poderá ter os lucros e dividendos considerados na apuração do imposto de renda. O imposto retido mensalmente será considerado no cálculo realizado na declaração anual, evitando assim a tributação duplicada sobre a mesma renda. Caso o valor antecipado seja superior ao imposto efetivamente devido após a apuração, a diferença poderá ser restituída ao contribuinte. Daqui a pouco mais informações aqui no Info News. Fique ligado.
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1: É a minha Milão.
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E agora o resumo do capítulo final da novela Coração Acelerado. Giancarlo sequestra Janete e Zilá, mas Zilá surpreende ao se sacrificar pela irmã. Enquanto isso, Janete recupera memórias e descobre segredos do passado. A verdade sobre o pai biológico de Agrado também vem à tona. E os conflitos amorosos e familiares chegam aos seus desfechos.

0: 8:34.
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2: A vida tem que ter mais sorrisos, menos lágrimas, né?

0: Palmas pra Sorriso Maroto!
1: Coisa linda, gente!
2: A passeada!
1: Meu Deus, isso é bom demais, cara.
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4: Ali CDs, o Moral Moral de Nels.

0: 8:55.
1: Vamos para os comerciais e já já voltamos.
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3: Muito bem, voltamos com mais um bloco neste sábado do Info News, deixando você bem informado. A indústria brasileira continua enfrentando dificuldades para recuperar o ritmo de produção, mesmo após apresentar alguns resultados positivos no mês de junho. O cenário é marcado por juros elevados, queda de indicadores no primeiro semestre e maior presença de produtos importados no mercado nacional. O faturamento da indústria de transformação cresceu 0,8% em maio para junho e avançou 7,3% na comparação com junho de 2025. No acumulado dos primeiros seis meses deste ano de 2026, porém, houve queda de 1%, enquanto as horas trabalhadas recuaram 1,1%. Os juros altos e o endividamento de famílias e empresas têm reduzido a demanda e limitado investimentos na ampliação da produção. A entrada de produtos importados também pressiona as empresas brasileiras, principalmente pela dificuldade de repassar custos aos preços. O emprego industrial registrou alta de apenas 0,2% em junho e queda de 0,6% no primeiro semestre. Apesar da melhora pontual registrada no mês, os indicadores mostram que a indústria ainda não apresenta sinais suficientes para confirmar uma retomada da atividade. Daqui a pouco eu volto com o último bloco de informações aqui no Info News. Fique ligado.
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0: por fim, o resumo da novela Quem Ama, Cuida. Adriana confessa a Pedro que ainda teme ameaça. Rosa diz a Pilar que a patroa deveria ser mais gentil com Brigitte e ameaça contar tudo o que sabe sobre o pai da jovem. Bruna reage quando Pedro decide colocar um ponto final na relação do casal. Elisa explica a Adriana e mal que Otoniel vê espírito.
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2: 9:03.
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0: Puxa vida.
1: Nosso amor nunca vai ter fim, Bahia.
0: Ei, obrigado, Ferrujão.
1: Obrigado, meu irmão.
2: Vamos falar de amor?
3: Vamos embora, irmão.
2: Vamos embora. E que Luminha, que honra.
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2: Cantar com vocês, viu?
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2: Você tá doido? Simbora!

0: Pensando ilha, velho. E Luinha, muito obrigada, viu?
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0: Oi, gente! Tudo bem, Chuchu? E aí, amores da minha vida? Tudo bem? Tudo bem? Como é que você tá, hein, flor do dia? Que bom! Vamos lá terminar o nosso horóscopo de hoje? Bora? Sabadão gostoso? Bom final de semana, viu? Alô, você de Sagitário! Sagitário! Seu charme e segue em alta e vai abrir muitas portas, inclusive no serviço, se tiver que trabalhar hoje. É melhor adiantar, né, a paquera e os planos com o mozão, porque Mercúrio, retrógrado, desembarca em peixes à noite e o seu ciúme pode crescer. Melhor ter cautela para não arrumar confusão com os familiares mais tarde, hein? Número de hoje, Sagita, é o 4, a cor é o rosa. Capricórnio. Assuntos envolvendo família ou a sua casa contam com energias positivas. Se precisa trabalhar, priorize as tarefas de rotina ou que podem ser feitas em casa. Olha, escolha bem as palavras para manter a paz com quem ama, tá, Capricórnio? Número de hoje é o 54, a cor amarelo. Aquário! Senhoras e senhores de Aquário, sabadou com o astral mais leve. No trabalho, sua habilidade de comunicação vai dar um show e você ainda tem um raciocínio rápido para fazer mil coisas ao mesmo tempo. A conquista tem mais chance de decolar no fim da tarde, mas você pode encontrar vários contatinhos ao longo do dia. Número de hoje, Aquário, é o 5, a cor amarelo. E você de peixes? O sabadão conta com God Vibes para você lidar com dinheiro e pode até encontrar maneiras alternativas de engordar sua renda. Você precisa escolher melhor as palavras, hein? Porque pode se envolver em mal entendidos se falar sem filtros. A vida amorosa pede atenção e vale evitar assuntos delicados por enquanto. Tá bom? Peixes, número de hoje é o 61, a cor azul royal. E assim, ponto final, né? Terminamos o nosso horóscopo de hoje, prometendo voltar com certeza na segunda-feira aqui na nossa rádio. Forte abraço, bom resto de final de semana, juízo, hein, bebê? Até segunda, tchau, fui!
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2: 9:27.
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5: Olá, voltamos com mais informações neste sábado aqui no Info News. Essa é a notícia de agora nesse último bloco. O Tribunal de Contas da União identificou situações de risco nas finanças de entidades de previdência complementar patrocinadas por órgãos públicos federais. A auditoria analisou dados de 2022 a 2025 e envolveu 31 entidades responsáveis pela administração de 74 planos de benefícios previdenciários. Entre os problemas encontrados estão perdas em crédito privado, plano com déficit e investimentos de maior volatilidade, além de rentabilidade abaixo das metas atuariais. O TCU alerta que essas situações podem aumentar o risco de perdas e dificultar o pagamento de benefícios ali no futuro. As entidades analisadas administravam cerca de 675 bilhões e 200 milhões de reais em investimentos e reuniam aproximadamente 995 mil participantes. Apesar dos riscos, a rentabilidade acumulada chegou a 47,5% no período, ficando acima da meta de referência de 44%. A situação financeira também oscilou, passando por déficits em 2022 e 2024 e encerrando 2025 com superávit de 5 bilhões e 100 milhões de reais. O TCU avalia que o resultado positivo geral pode esconder problemas em planos específicos e considera necessário manter o acompanhamento dos casos de maior risco. Assim encerramos o nosso Info News deste sábado. Voltamos na segunda-feira com mais informações. Eu, Silva Júnior, desejo que você tenha um maravilhoso final de semana. Grande abraço e até segunda.
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0: 9:35.
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1: 9:52.
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3: Olá, é hora de ficar muito bem informado. O Info News está no ar. Muito prazer, eu sou o Silva Júnior. Hoje é sábado, 15 de agosto de 2026. Um grupo de hackers afirma ter roubado dados de quase 50 empresas ao redor do mundo após explorar falhas em softwares usados para grandes companhias. Entre os profissionais alvos estão Philips, Shell, Acer e General Electric. Mas o suposto vazamento ainda não foi confirmado de forma independente. A Philips confirmou uma tentativa de invasão a um servidor ligado a informações internas e informou que conseguiu conter o ataque sem afetar ambientes de clientes. A Shell investiga um possível incidente, enquanto a Acer declarou que não encontrou evidências de comprometimento de dados no sistema por enquanto. O grupo CDSP é apontado como responsável pela ofensiva e teria explorado vulnerabilidade em programas utilizados no gerenciamento de projetos de engenharia e processos de fabricação. Alertas de segurança já haviam orientado empresas a instalar atualizações para corrigir falhas nesses sistemas. Ainda não se sabe exatamente quais informações teriam sido obtidas, nem o tamanho do possível vazamento. Especialistas afirmam que o grupo costuma explorar uma mesma vulnerabilidade para atingir várias organizações, ampliando o alcance dos ataques de forma simultânea. Daqui a pouco mais informações aqui no Info News. Fique ligado!
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5: Oi, gente, tudo bem? Nós estamos chegando aqui na nossa rádio preferida, maravilha de programação, né, Chuchu? Tudo bem com você? Ô, oh, coisa boa! Hoje é sabadão, final de semana, dia 15 de agosto de 2026. É muito gostoso final de semana com você, né, aqui na nossa rádio. E, claro, com previsões astrais fica melhor ainda. Vamos lá saber o que os astros revelam pro nosso signo? Bora! Alô, você de Áries! O fim de semana começa com um astral mais descontraído e você vai sobrar disposição para colocar tudo em ordem, tudo que estava pendente. Você conta com boas energias para colocar as mãos na massa se precisar trabalhar hoje, viu? Se tem alguém em vista, tome a iniciativa logo cedo para se dar bem. No romance, mantenha o bom humor e tente controlar a desconfiança à noite para não sufocar quem ama, tá? Número de hoje, Áries, é o 11, a cor é o azul. Sábado, Tourinho! E a vontade de dormir, relaxar, tem tudo para dar as caras hoje. A dica é respeitar o seu ritmo e agir discretamente se precisar trabalhar, cuidando primeiro das tarefas que podem ser feitas a sós, ok? Olha, o dia pode correr numa boa, mas isso muda à noite com a chegada de Mercúrio retrógrado em Peixes, então tenha paciência redobrada com as amizades. Número de hoje, Tourinho, é o 32, a cor é o verde esmeralda. Geminiano, geminiana, as amizades contam com as melhores energias neste sábado. No trabalho é um bom momento para tentar algo diferente na carreira ou na vida profissional. Se está sonhando com um novo amor ou quer curtir o love, saiba que um programa com a turma vai cair como uma luva. Número de hoje é o 14, a cor é violeta. Câncer. E você de Câncer, sabadou, mas o céu segue enviando excelentes energias para sua carreira hoje. Se precisa trabalhar, coloque as mãos na massa sem enrolação e pode aumentar as suas chances de sucesso. Sua popularidade segue em alta, hein? Olha, com tanta coisa acontecendo, a vida amorosa pode ficar um pouquinho mais parada do que gostaria. Faz parte, né? Número de hoje, Câncer, é o 49. A cor é preto. E assim, ponto final, né? Terminamos o nosso primeiro bloco aqui do horóscopo, prometendo voltar daqui a pouquinho, já para falar para você de Leão, Virgem, Libra e Escorpião. Continue com a gente, até daqui a pouco.
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0: 10 horas, em ponto.
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1: 10 horas e 6 minutos.
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Impressionante, é um arraso.

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2: Com vocês e pra vocês, grupo Vamos Sereno!
3: Turma do pagode!
2: Vamos nós, aquela conexão gostosa! Aí, ela pediu pra não contar nada.
4: E ela quer segredinho, né?
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2: Ela é exigente. Se liga aí, ó. Vou contar.

0: Faz barulho, vamos Serena!
1: Vamos Serena!
0: Tamo junto, família. Deus abençoe. Muito obrigado.
2: Obrigado a vocês pelo convite.
3: A gente que agradece.
0: Essa parceria aí. Eternizamos, hein?
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0: 10:59.
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2: A petroquímica Braskem está em negociações avançadas para um possível pedido de recuperação extrajudicial, que pode ser protocolado ainda em agosto. O objetivo é reestruturar mais de 10 bilhões de dólares em dívidas de suas operações no Brasil, Estados Unidos e Europa. A empresa corre contra o tempo, já que uma proteção contra cobranças de credores expira em 24 de agosto. A Braskem, que foi recentemente adquirida pela IG4 Capital, enfrenta desafios no setor petroquímico químico e custos relacionados ao desastre ambiental em Alagoas.
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0: 11:06.
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0: 11:30.
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2: O Tribunal Regional Eleitoral de Goiás promoveu um encontro com a imprensa para reforçar o diálogo e discutir o combate às fake news e deepfakes nas eleições de 2026. A iniciativa visa preparar os profissionais de comunicação para identificar e contextualizar conteúdos falsos. A preocupação com a desinformação é um dos pontos centrais do encontro, que também abordou as regras de propaganda eleitoral e a segurança das urnas eletrônicas. O Tribunal Regional Eleitoral de Goiás busca fortalecer a transparência e a integridade do processo eleitoral.
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3: O mundo das celebridades está em choque com a notícia que acaba de chegar. Conor Kennedy, noivo da nossa querida cantora brasileira Julia B., foi condenado à prisão na Rússia. A acusação é de ter atuado como mercenário americano na guerra da Ucrânia. Mesmo com a condenação, a boa notícia é que Conor não deve ser preso, já que não estava presente na audiência em Moscou. A família Kennedy, conhecida por sua história política, agora se vê envolvida em um escândalo internacional que promete muitos desdobramentos.
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4: 11 horas e 36 minutos.
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0: Meio-dia, em ponto.
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0: agora o resumo do capítulo final da novela Coração Acelerado. Giancarlo sequestra Janete e Zilá, mas Zilá surpreende ao se sacrificar pela irmã. Enquanto isso, Janete recupera memórias e descobre segredos do passado. A verdade sobre o pai biológico de Agrado também vem à tona. E os conflitos amorosos e familiares chegam aos seus desfechos.
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2: Meio-dia e 7 minutos.
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0: dia. É 27 minutos.
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2: A Polícia Militar do Rio de Janeiro deflagrou uma operação em 27 comunidades para combater a expansão de uma facção criminosa. A ação visa desarticular grupos e retomar o controle de áreas dominadas pelo crime organizado na capital fluminense. Mandados de prisão estão sendo cumpridos e a operação busca enfraquecer a estrutura logística e financeira da facção. A segurança pública no Rio de Janeiro continua sendo um desafio, com constantes confrontos e ações policiais.

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0: por fim, o resumo da novela Quem Ama, Cuida. Adriana confessa a Pedro que ainda teme ameaça. Rosa diz a Pilar que a patroa deveria ser mais gentil com Brigitte e ameaça contar tudo o que sabe sobre o pai da jovem. Bruna reage quando Pedro decide colocar um ponto final na relação do casal. Elisa explica a Adriana e mal que Otoniel vê espírito.
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2: Meio-dia e 35 minutos.
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0: 12:57.
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2: A petroquímica Braskem está em negociações avançadas para um possível pedido de recuperação extrajudicial, que pode ser protocolado ainda em agosto. O objetivo é reestruturar mais de 10 bilhões de dólares em dívidas de suas operações no Brasil, Estados Unidos e Europa. A empresa corre contra o tempo, já que uma proteção contra cobranças de credores expira em 24 de agosto. A Braskem, que foi recentemente adquirida pela IG4 Capital, enfrenta desafios no setor petroquímico e custos relacionados ao desastre ambiental em Alagoas.

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3: Treze horas em ponto.

Os Estados Unidos estão planejando expandir suas operações contra o narcotráfico nas Américas, com a possibilidade de realizar ataques em terra. O secretário de Guerra dos Estados Unidos, Pete Hegseth, afirmou que o país trabalha com aliados como Equador e Colômbia para combater organizações criminosas, classificando-as como terroristas. Essa iniciativa visa levar a luta diretamente aos grupos de narcotráfico, onde quer que atuem. Em junho, facções brasileiras como o PCC e o Comando Vermelho foram declaradas organizações terroristas pelos Estados Unidos, embora o Brasil não faça parte da coalizão anticartéis das Américas, liderada pelos americanos.

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4: Mais uma edição do nosso quadro A Hora do Consumidor, chegando nesta sexta-feira, hoje, dia 14 de agosto de 2026. A pergunta é da Simone de Chapecó, ela que participa dizendo que a faculdade perdeu documentos que ela entregou na matrícula e quer que ela providencie tudo novamente. E ela pergunta, quem é responsável? Olha, Simone, depois que a instituição recebe sua documentação, ela passa a ser responsável pela guarda desses documentos, viu? O artigo 14 do Código de Defesa do Consumidor, novamente. E ela pergunta, quem é responsável? Olha, Simone, depois que a instituição recebe sua documentação, ela passa a ser responsável pela...

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2: A campanha de vacinação antirrábica para cães e gatos 2026 já começou em Itaberaba desde o dia 6 de julho. A vacinação é gratuita e segue até 31 de agosto e tem o dia D de mobilização estadual marcado para 25 de julho, no posto de saúde. A expectativa é imunizar cerca de 3,4 milhões de animais em todo o estado. 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

0: 13:06.
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3: Eu acho que você tem que mandar aquela mensagem. Mas manda o que tá no seu coração. 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
2: 13 horas e 29 minutos.

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2: Horas e 35 minutos.
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2: 13:57.
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1: 14h25.
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3: Os Estados Unidos estão planejando expandir suas operações contra o narcotráfico nas Américas, com a possibilidade de realizar ataques em terra. O secretário de Guerra dos Estados Unidos, Pete Hegseth, afirmou que o país trabalha com aliados como Equador e Colômbia para combater organizações criminosas, classificando-as como terroristas. Essa iniciativa visa levar a luta diretamente aos grupos de narcotráfico, onde quer que atuem. Em junho, facções brasileiras como o PCC e o Comando Vermelho foram declaradas organizações terroristas pelos Estados Unidos, embora o Brasil não faça parte da coalizão anticartéis das Américas, liderada pelos americanos.

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0: 14 horas e 31 minutos.
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2: 14 horas e 54 minutos.

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4: Quinze horas e 15 minutos.
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4: Horas e 37 minutos.
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4: 16 horas, em ponto.
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2: 16 horas e 36 minutos.
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0: 17 horas, em ponto.
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0: 17:33.
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0: 17:40.
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0: 17h59.
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0: 18h00.
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3: 18 horas e 7 minutos.
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6: Fala aí, turma, fim de semana chegou e você tá comigo aqui na sua rádio preferida, curtindo as 15 mais tocadas, hein? Fim de semana mais gostoso com as 15 melhores da sua programação. Vem com a gente, eu sou Ricardo Oliveira e tô com você.

0: Isso posso falar?
1: Deixa tudo como tá. Eu não poderia tá feliz assim.

0: de Chaturi como tá.
1: Mais uma sequência aqui na sua rádio preferida das 15 mais. Quero agradecer a sua companhia, o seu carinho, a sua audiência e daqui a pouquinho a gente está de volta com muito mais. Não sai daí não.
2: Rádio 18 horas e 30 minutos.

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2: 18:39.
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4: Estamos de volta aqui na sua rádio preferida com as 15 mais tocadas, as 15 melhores da sua programação. Aumenta o volume aí, vem com a gente.

0: Agora que eu gostou, pai Maru. É, mulher. Parabéns, filho, tá? Parabéns, sucesso. Essa música eu já posso botar no repertório quando?
1: Agora, sai, já toca, deixou quando? Essa semana?
0: Já vou fazer esse vídeo.
1: Depois lançar, banda é pra nós.
0: Vou fazer lá pro Piauí agora, em Maranhão. Já vou levar a música, viu?
1: Aí.
0: Sucesso, filho.
1: Muito obrigado.
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0: Muito obrigado. Obrigado, BC. Obrigado, Camboriú.
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2: Essa aqui tem que estar preparado para sofrer, hein? Quem sabe, solta a voz, canta com a gente assim, ó.

0: 18:59.
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1: 19 horas e 3 minutos.
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0: 19 horas e 16 minutos.
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0: 19h35.
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0: 19h58.
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1: 19 horas e 59 minutos.
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0: com a gente por aqui. Vamos viajar naquelas músicas que marcaram a nossa vida, aquela música eletrônica que tá agitando sempre o nosso dia, e a gente com certeza quer agitar o seu fim de semana. Cola aqui com a gente, muito prazer. Eu sou Marcos Santos e a partir de agora vamos estar aqui na pista musical do seu fim de semana, tá certo? Então vamos nessa, bora começar o nosso Eletro Hits. Ei, aqui tem música, bora!
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maravilha, velho. Começamos muito bem com essa sanzeira aí, ó. Vou falar pra vocês. O programa de hoje tá daquele jeito, hein? A gente fica esperando pra chegar o fim de semana pra fazer companhia pra você. Você pode participar com a gente mandando a sua mensagem de voz e texto. Fica à vontade. Esse é o programa mais ouvido de todo fim de semana. É o nosso Eletro Hits. Obrigado a você, DJ. Sempre na cola, trabalhando também nesse fim de semana pra levar o pão de cada dia. Valeu pela moral. Aí vocês são cara, velho. Vocês são fera. Vamos nessa então. Chegando mais músicas aqui na nossa pista musical do fim de semana. Aumenta aí, porque a música não...

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0: tomar uma água. Na sequência, a gente traz pra você mais a sequência. Segura aí, eu volto já já.
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2: 20 horas e 26 minutos.
3: 20 horas e 26 minutos.
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1: 20:27.
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6: Salve, salve, rapaziada! Fim de semana chegou. E você sabe, né? Fim de semana tem um programa Eletro Hits. Chega pra cá, vem, chega junto com a gente por aqui. Vamos viajar naquelas músicas que marcaram a nossa vida, aquela música eletrônica que tá agitando sempre o nosso dia. E a gente com certeza quer agitar o seu fim de semana. Cola aqui com a gente, muito prazer. Eu sou Marcos Santos e a partir de agora vamos estar aqui na pista musical do seu fim de semana, tá certo? Então vamos nessa, bora começar o nosso Eletro Hits. Ei, aqui tem música, bora!
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te encontrar por aqui. Que maravilha, velho. Começamos muito bem com essa sonzeira aí, ó. Vou falar pra vocês. O programa de hoje tá daquele jeito, hein? A gente fica esperando pra chegar o fim de semana pra fazer companhia pra você. Você pode participar com a gente mandando a sua mensagem de voz e texto. Fica à vontade. Esse é o programa mais ouvido de todo o fim de semana. É o nosso Eletro Hits. Obrigado a você, DJ. Sempre na cola, trabalhando também nesse fim de semana pra levar o pão de cada dia. Valeu pela moral. Aí vocês são cara, velho. Vocês são fera. Vamos nessa então. Chegando mais músicas aqui na nossa pista musical do fim de semana. Aumenta aí, porque a música não para. Bora!

0: 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Na sequência, a gente traz pra você, mas na sequência, segura aí, eu volto já já.
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2: 20:55.
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3: 20:55.
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0: Tô de volta! Família, estamos por aqui.

fumaça. E com certeza estamos aqui para agitar o seu fim de semana, velho. Quero você comigo por aqui, toda a equipe aqui da nossa rádio, deixando esse programa cada dia top de linha. Então vamos nessa, chegando mais a sequência aqui no programa Eletro Hits. Ei, vê se tá bom de açúcar, vai.

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1: 20 horas e 59 minutos.
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